0: Onde também, não, não, vai bom.
1: Kilo Foxtrot Juliet 4047.
2: It's clear, I'll send it to you.
1: Yeah, thank you.